0: Andrei Rodrigues, há no país 7 mil empresas de segurança privada. Com a regulamentação, a expectativa é que o número de empresas aumente.
1: Serão mais de 17 mil empresas no setor, que empregarão cerca de 1 milhão de pessoas. Mais do que ampliar o escopo, o normativo organiza o setor, confere previsibilidade, reduz litígios e cria um ambiente mais seguro para as empresas, trabalhadores e, sobretudo, para a sociedade brasileira.
0: Entre as inovações da lei está a ampliação dos serviços compreendidos como de segurança privada, incluindo nesse entendimento o serviço de segurança pessoal e o monitoramento de sistemas eletrônicos de segurança. As empresas têm até o segundo semestre de 2027 para se adaptarem às novas regras. Reportagem Luana Karen.
2: Desde o início desse ano, o governo do Brasil vem fazendo ações preparatórias para um fenômeno climático que deve ocorrer no segundo semestre, o El Niño.
3: A previsão é que ele torne a estação seca mais severa, o que pode ocasionar mais incêndios florestais.
2: A prevenção e redução dos danos causados pelo El Niño é um dos temas que estão sendo apresentados esta semana em Brasília, durante a Semana do Meio Ambiente.
3: E hoje nós temos aqui no estúdio o ministro do Meio Ambiente e Mudança do Clima, João Paulo Capobianco, que vai nos falar mais sobre a contratação de brigadistas, a compra de equipamentos e outras ações já efetivadas. Boa noite, ministro.
4: Boa noite, é um prazer estar com vocês e falando para todo o Brasil.
3: Ministro, o Dia do Meio Ambiente foi comemorado agora há pouco, no dia 5, ontem foi Dia dos Oceanos. O Ministério do Meio Ambiente está fazendo uma série de eventos ao longo dessa semana, né? O que, que são esses eventos? Quais as ações que o senhor destacaria nessas datas?
4: Bom, primeiro, uma exposição inédita, aberta a todo o público, toda a sociedade, mostrando não apenas a riqueza do meio ambiente brasileiro, com exposições fotográficas, a exposição Afluentes, que nós temos junto com o BNDES e o Fundo Amazônia, que mostra todos os investimentos do Brasil na promoção do desenvolvimento sustentável da Amazônia, dos demais biomas, mas também algo muito bacana, que é apresentar à sociedade os equipamentos que hoje o governo federal dispõe para fazer o enfrentamento a incêndios e melhorar a fiscalização ambiental. Então, temos uma vila operacional do IBAMA e ICMBio montados ali na Biblioteca Nacional, no pátio, aberto a toda a sociedade, para conhecer esses equipamentos, interagir com os profissionais do IBAMA e do ICMBio, entender como funciona as ações preventivas e de combate a incêndios. E também temos ali um veículo que está fazendo o chamado manejo ético de animais domésticos, né? A castração, a colocação da microchipagem, aberto ao público gratuito, para que as pessoas também vejam uma ação importante, que é o tratamento adequado dos animais domésticos, cães e gatos, né, no nosso país.
2: Ministro, esse ano há a previsão daquele fenômeno climático que a gente sempre ouve falar, né, o tal El Niño. Por que que ano de El Niño preocupa mais do ponto de vista ambiental e o que que o Ministério vem fazendo de maneira preventiva em relação a isso?
4: O El Niño é um fenômeno natural, né, que sempre ocorreu, mas com o agravamento da situação climática, o aquecimento global, ele vem ocorrendo com mais intensidade e reduzindo os seus períodos de ocorrência. Por exemplo, tivemos El Niño em 2024, muito forte. Todos se lembram do esforço feito pelo governo brasileiro, juntamente com os estados, municípios e sociedade, para reduzir os incêndios, mas que assim mesmo, com todo o esforço, foram bastante significativos. Nós temos monitorado desde o final do ano passado os cenários de El Niño. Temos aí os maiores especialistas, os grandes meteorologistas brasileiros trabalhando em parceria com o governo federal, monitorando reuniões mensais, e estamos verificando, infelizmente, que os indícios de que será um El Niño forte estão crescendo. E o que significa um El Niño forte? Significa secas mais intensas e prolongadas na região norte, nordeste e centro-oeste, que inclui aí a Amazônia, a Caatinga, o Cerrado e o Pantanal, e chuvas intensas na região sul, Rio Grande do Sul, Paraná e Santa Catarina, com chances de novas enchentes importantes. Então, o que nós estamos fazendo? Atuando de forma preventiva em várias frentes. Primeira frente importante é o aumento da capacidade do governo federal de fazer frente aos incêndios florestais. Nós teremos

0: tivemos esse ano o maior número de brigadistas atuando no enfrentamento. São mais de 4.630 profissionais do governo federal que vão estar monitorando e atuando nas frentes de incêndio. Também fizemos, já o ano passado, um desembolso, que na realidade começou em 2024, se intensificou em 2025, de repasses de recursos para os corpos de bombeiro dos estados mais críticos, principalmente em toda a Amazônia. Foram mais de 430 milhões de reais que nós transferimos para os corpos de bombeiros nos estados da Amazônia, recursos do Fundo Amazônia. E agora, este ano, fizemos repasse para vários estados da região do Cerrado brasileiro e Pantanal. Então, nós temos esse ano, somando para a Amazônia com o Cerrado e Pantanal, nós temos aí mais de 500 milhões, quase 600 milhões de reais que foram investidos nos corpos de bombeiros. Então, nós temos mais preparação dos estados, mais preparação do governo federal, mas evidentemente o elo fundamental aqui é a sociedade, e aí a importância desse programa nosso para poder se comunicar diretamente com o cidadão e com a cidadã que estão na linha de frente. E aí eu gostaria de aproveitar essa oportunidade para fazer um apelo a todos que estão nos ouvindo: não use fogo. O fogo muitas vezes é usado no Brasil para queima de lixo, para limpar um pasto, para abrir um terreno. O problema é que, na situação que nós vamos enfrentar, isso se torna incontrolável. Uma pequena ignição que a gente faça...
1: pessoas subestimam, né, ministro?
0: As pessoas subestimam
1: o fogo durante o período de seca, né?
0: Exatamente, porque o fogo, quando você evita ele, é o ideal. Agora, quando você combate ele no início, é o segundo passo importante. Se você não faz isso, ele pode adquirir a potência de um grande incêndio, às vezes de quilômetros de extensão, tornando o trabalho dos brigadistas, dos bombeiros, extremamente difícil. Portanto, é importantíssimo que a sociedade esteja atenta. Não use fogo a partir agora de junho. Evite ao máximo, porque a situação climática vai ser muito desfavorável. Além disso, é importante também lembrar um fato novo. O Brasil aprovou no Congresso Nacional, em 2024, a nova lei, a Lei do Manejo Integrado do Fogo. E a responsabilidade em prevenir, combater incêndios, hoje é de toda a sociedade, não é apenas do governo federal. O governo federal tem capacidade de atuação? Tem. Está se preparando? Está. Aumentou a sua capacidade de intervenção com equipamentos e recursos humanos? Sim. Mas o mais importante aqui é compartilhar essa responsabilidade com os estados, municípios e com os proprietários rurais, que hoje, pela nova lei, passam a ter responsabilidade de montar brigadas, ter equipamentos e atuar na prevenção de incêndios.
1: Pois é, falando nos equipamentos, o Ministério do Meio Ambiente, o IBAMA, o Instituto Chico Mendes, foi feito também um investimento na compra de equipamentos, aeronaves, veículos, né? Que equipamentos são esses e que investimento foi esse?
0: Olha, juntando IBAMA e ICMBio, nós temos aí 19 helicópteros e 19 aviões. Então, é o maior investimento já feito. Nós temos também, sob a coordenação da Casa Civil da Presidência da República, a Sala de Situação, que já começou a se reunir. Ela reúne 19 ministérios e autarquias e órgãos vinculados que se reúnem e planejam ação. Então, Forças Armadas, Aeronáutica, Exército, Marinha, oferecendo apoio logístico e de equipamentos também. Nós temos ali os estados envolvidos, que aportam com seus corpos de bombeiros. Temos uma mobilização de equipamentos que são destinados às brigadas locais. Então, abafadores, sopradores, EPIs, isso é muito importante. Hoje, o IBAMA e o ICMBio distribuem milhares de equipamentos para pessoas lá na ponta, mesmo que não sejam profissionais do governo federal, mas que sejam brigadas voluntárias, por exemplo, ou brigadas municipais, são muitas no Brasil.
1: As brigadas indígenas também.
0: As brigadas indígenas, as brigadas quilombolas, né, de pessoas da comunidade, que recebem equipamentos, orientação para fazer frente a isso rapidamente. Então, há um investimento muito grande, alguns equipamentos de grande porte, inclusive, retroescavadeiras que abrem valetas para fazer aceros, ou seja, um conjunto grande de equipamentos. Mas, repito, tudo isso é importante. O governo está fazendo um grande investimento, apoiando todos os envolvidos, mas, repito, o cidadão e a cidadã ali na ponta é que podem fazer a diferença. Por isso, a importância de nós termos no Brasil a consciência de que a mudança do clima criou um problema novo. Nós não estávamos acostumados. O Brasil não era um país de grandes incêndios florestais. E, infelizmente, se tornou um país com muito risco. E a cidadã e o cidadão na ponta podem fazer toda a diferença.
2: Muito bem, nós conversamos com o ministro do Meio Ambiente e Mudança do Clima, João Paulo Capobianco. Muito obrigado pela entrevista aqui à Voz do Brasil, ministro.
0: Foi um prazer, obrigado pela oportunidade que nós podemos falar com todo o Brasil de um assunto tão importante que todos podem ajudar a resolver.
1: E lembrando sempre que a prevenção é melhor do que o remédio, é melhor do que correr atrás do fogo depois, né, ministro?
0: Exatamente, a prevenção é tudo.
1: Gestores públicos, representantes de órgãos de controle e organizações da sociedade civil.
2: Mais de 7 mil integrantes da rede de parcerias coordenada pelo governo federal estão em Brasília para discutir melhorias na gestão dos recursos públicos.
1: A ideia é propor soluções para que a aplicação do dinheiro e a gestão desses recursos seja mais eficiente, melhorando a vida do cidadão nas cidades brasileiras.
3: O dinheiro que chega às escolas e postos de saúde, a aplicação de recursos em obras, compras públicas e convênios. Para garantir que tudo isso seja aplicado com eficiência e transparência, existe uma rede criada pelo governo federal há mais de 10 anos. É a rede de parcerias, formada por órgãos públicos, estados, municípios, instituições de controle, organizações e sociedade civil. E para discutir esses temas, nos próximos 3 dias, mais de 7 mil representantes dessa rede estarão reunidos em Brasília, no Fórum Nacional da Rede de Parcerias, Transferências e Compras Públicas. Na abertura do evento, a ministra da Gestão e da Inovação em Serviços Públicos, Esther Dweck, lembrou que o objetivo é fortalecer a cooperação e melhorar a gestão das políticas públicas.
4: A gente tem realidades administrativas, fiscais, institucionais muito distintas entre cada uma das experiências que a gente tem aqui juntos. A gente tem trabalhado para entender essas diferenças e para construir, com diálogo, soluções que respeitem essa diversidade brasileira. A cooperação federativa, que é um eixo prioritário do nosso governo, é um mote grande desse nosso fórum.
3: Realizado todos os anos, no mês de junho, o fórum é um espaço de troca de experiências, capacitação e construção de soluções para a gestão pública brasileira. Nesta edição, são mais de 200 atividades, entre painéis, palestras e oficinas. Em salas temáticas, os gestores podem consultar especialistas de cada ministério sobre os temas do seu município. Para o analista de planejamento e orçamento do Rio Grande do Sul, Sérgio Carlos dos Santos, o evento é importante para que o resultado das políticas públicas chegue até o cidadão.
5: O Fórum Nacional, ele tangibiliza, né, a rede, né, porque a rede está espalhada. A gente está conversando com os municípios, com os estados, com o governo federal, porque a gente se conversa, mas estar presente no evento é bastante importante e todo estruturado, né, para poder compartilhar as informações, participar de palestras, isso é muito interessante.
3: Durante o encontro, os gestores também poderão tirar dúvidas sobre o Contrata Mais Brasil. A plataforma aproxima órgãos públicos de pequenos negócios, como os microempreendedores individuais, fortalecendo economias locais e promovendo inclusão produtiva. Mais informações sobre a plataforma estão no site gov.br/contrata-mais-brasil. Reportagem Gabriela Noronha.
2: O governo do Brasil vai divulgar os processos já concluídos relacionados à autorização de empresas de apostas de cota fixa, conhecidas como bets.
1: O anúncio foi feito essa semana pelo ministro da Fazenda, Dario Durigão.
2: Ele garantiu que serão preservados os dados pessoais dos proprietários e dirigentes das empresas, sem comprometer o compromisso do governo com a transparência.
6: Nós estamos falando de 25 mil documentos, mais ou menos, que foram exigidos pelo Ministério da Fazenda para que a gente pudesse fazer uma avaliação de origem de capital, do imposto de renda das pessoas que se dizem dirigentes das BETs. Nós vamos fazer transparência das empresas de todos os processos que já foram concluídos, processos que seguem em tramitação, nós vamos aguardar a conclusão. Claro que a gente vai precisar fazer isso com uma força-tarefa para tarjar os nomes, não implicando em responsabilidade para os servidores públicos.
1: Pois é, a força-tarefa mencionada pelo ministro será conduzida em parceria com a Controladoria Geral da União, com o objetivo de acelerar a disponibilização dos documentos.
2: As informações serão publicadas no portal oficial do Ministério da Fazenda e ficarão disponíveis para consulta.
1: A Secretaria de Prêmios e Apostas também informou que está reforçando as ações de monitoramento e fiscalização sobre os jogos online em razão da realização da Copa do Mundo de Clubes.
2: No Brasil, estima-se que cerca de 8 milhões de mulheres convivem com a endometriose, sendo 2 milhões delas adolescentes.
1: A doença, que afeta o útero, é crônica e causa dores intensas na região pélvica, cólicas menstruais fora do normal e pode levar à infertilidade.
2: Para estimular pesquisas que ajudem a descobrir novas formas de prevenção, diagnóstico e tratamento para a doença, o Ministério da Ciência e Tecnologia e Inovação anunciou um investimento de 50 milhões de reais.
1: O valor vai se somar a mais 10 milhões do Instituto Alana, organização voltada para os direitos das crianças.
2: É o maior já investido pelo governo em ciência sobre a saúde feminina.
7: 60 milhões de reais vão ser investidos em pesquisas sobre endometriose, dor pélvica e saúde menstrual no Brasil. Os recursos são de uma parceria entre o Ministério de Ciência, Tecnologia e Inovação e o Instituto Alana, anunciada nesta terça-feira. Desses 60 milhões de reais, 50 milhões de reais serão do Ministério da Ciência, Tecnologia e Inovação via Conselho Nacional de Desenvolvimento Científico e Tecnológico, o CNPq, para criar soluções que possam ser aplicadas no Sistema Único de Saúde, o SUS. Esse é o maior investimento já feito pelo MCTI em pesquisas sobre saúde da mulher. As propostas vão ser selecionadas por chamada pública do CNPq e devem abordar temas como causa e prevenção, diagnóstico, tratamento e impacto social. Segundo o Ministério da Ciência, Tecnologia e Inovação, as pesquisas vão reduzir lacunas de conhecimento sobre a endometriose, uma doença crônica que afeta cerca de uma em cada 10 meninas e mulheres e que pode levar anos para ser diagnosticada. A estimativa é que 8 milhões de brasileiras em idade reprodutiva convivam com endometriose, sendo 2 milhões de adolescentes. Priscila Machado para a Voz do Brasil.
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1: E antes de encerrar a Voz do Brasil de hoje, a gente passa para dar um recado para os estudantes que ainda não fizeram a inscrição do Exame Nacional do Ensino Médio.
2: O prazo vai até sexta-feira, dia 12.
1: Alunos de escolas públicas e beneficiários do Pé de Meia têm a inscrição pré-preenchida esse ano, mas eles precisam entrar na página do participante e confirmar a participação.
2: O pedido de isenção da taxa também não elimina a necessidade de fazer a inscrição.
1: Por isso, se a sua ainda estiver pendente, confira lá na página do participante e conclua o processo para fazer as provas que estão marcadas para os dias 8 e 15 de novembro.
2: Para os candidatos não isentos, a taxa de inscrição é de R$ 85,00 e agora pode ser paga até 17 de junho.
1: E essas foram as notícias do Governo do Brasil.
2: Uma realização da Secretaria de Comunicação Social da Presidência da República.
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2: Fique agora com as notícias do Poder Judiciário e do Congresso Nacional. Boa noite.
1: Boa noite para você e até amanhã.
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10: Você vai ouvir agora notícias do Poder Judiciário. Supremo Tribunal Federal impõe multa diária a estados e municípios que não prestaram contas sobre emendas PICs.
11: Presidente do TSE assina acordo de cooperação com defensorias públicas.
10: TST fará audiência pública sobre o controle do uso de banheiro durante jornada de trabalho.
11: Boa noite, eu sou Marcela Luiza.
10: E eu sou Walter Lima.
11: Supremo Tribunal Federal determina novas medidas sobre a execução e fiscalização das emendas parlamentares, sobretudo as chamadas emendas PIX, direcionadas ao setor de eventos.
10: A decisão é do ministro Flávio Dino, relator do caso no STF. Pablo Lemos.
12: A medida mira estados e municípios que receberam repasses entre 2020 e 2024 e ainda não esclareceram a destinação dos recursos. O relator, ministro Flávio Dino, impôs multa diária de 1% do valor da emenda recebida aos que continuarem omissos ou em falta na apresentação de planos de trabalho ou em relatórios de gestão online. Flávio Dino também deu 10 dias para o Ministério do Turismo identificar e notificar os entes federados e determinou à Controladoria Geral da União auditoria profunda nos dados já enviados. A CGU terá 5 dias úteis para apresentar um cronograma de trabalho.
11: Presidente do TSE assina acordo de cooperação com as defensorias públicas.
10: A ideia é garantir assistência jurídica gratuita a eleitores e candidatos. Estevão Furtado.
13: Segundo o presidente do Tribunal Superior Eleitoral, ministro Cássio Nunes Marques, a iniciativa ajuda a remover barreiras e garantir uma participação mais igualitária no processo democrático.
14: Nosso compromisso é assegurar que nenhuma cidadã e nenhum cidadão deixe de exercer plenamente seus direitos políticos por ausência de orientação ou assistência jurídica. Como tenho dito, ninguém será deixado para trás em nossa jornada democrática. A Justiça Eleitoral brasileira continuará trabalhando para garantir eleições íntegras, transparentes, acessíveis e confiáveis, com especial atenção à proteção das pessoas historicamente minorizadas e daquelas em maior situação de vulnerabilidade.
13: A parceria busca ampliar o acesso à justiça eleitoral e prevê atuação prioritária em casos de fraude à cota de gênero, violência política, assédio político e assédio eleitoral no ambiente de trabalho.
11: Tribunal Superior do Trabalho fará audiência pública sobre controle do uso de banheiro durante jornada de trabalho.
10: O debate vai auxiliar o julgamento sobre os limites do poder do empregador e eventual configuração de dano moral. Marla Lacerda.
15: Você pode dar a sua opinião. A audiência pública vai tratar de situações bem específicas, como no caso das linhas de produção, por exemplo, em que o posto não pode ficar desocupado em momento algum. E se a empresa pode ser punida por dano moral, caso tente controlar ou limitar o número de vezes que o trabalhador ou trabalhadora vai ao banheiro, considerando inclusive as condições de saúde do empregado. A audiência vai ser em agosto, mas o formulário para participar já está no site do TST.
11: São nulos os contratos de empréstimo bancário feitos por pessoa analfabeta em terminais de autoatendimento, como caixas eletrônicos.
10: Essa conclusão é do Superior Tribunal de Justiça, Fátima Uchoa.
16: A terceira turma do STJ declarou a nulidade de empréstimos contratados por um homem analfabeto e determinou a devolução dos valores descontados da conta dele em razão de contratos e outras despesas, mas compensando com quantias que o banco já havia disponibilizado. Segundo o relator ministro Ricardo Vilas Boas Cueva, a pessoa analfabeta tem plena capacidade para praticar atos da vida civil, mas para a validade de contratos escritos, a lei exige formalidades como a assinatura a rogo, ou seja, com a assinatura de outra pessoa a pedido do analfabeto e na presença de duas testemunhas, a fim de garantir a compreensão e a manifestação da própria vontade do contratante.
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11: Uma boa noite.
10: E até amanhã.
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19: Eu sou Paula Groba.
20: E eu sou Humberto Pinheiro.
19: E estes são os destaques de hoje do Jornal do Senado, que começa agora.
20: Senado aprova projeto que amplia apoio a vítimas de trabalho escravo.
19: Avança projeto que permite internação de adolescentes por até 10 anos.
20: Presidente do BRB presta esclarecimentos no Senado sobre acordo com Banco Master.
19: Boa noite.
20: Boa noite.
19: Senadores da Comissão de Assuntos Econômicos ouviram hoje o presidente do Banco de Brasília, BRB, Nelson Antônio de Souza, e pediram esclarecimentos sobre a negociação com o Banco Master, fechada sem que o balanço de 2025 da instituição adquirida tivesse sido apresentado.
20: Aos senadores, Nelson de Souza defendeu que o BRB tem condições de recuperação. A repórter Marcela Cunha tem mais detalhes.
21: O presidente do BRB, Nelson Antônio de Souza, disse à Comissão de Assuntos Econômicos que o banco precisa de um aporte de 8 bilhões e 800 milhões de reais para enfrentar os efeitos das operações com o Banco Master. O plano prevê um empréstimo do Fundo Garantidor de Créditos ao governo do Distrito Federal e securitização de dívida do GDF. Mas o presidente da CAI, Renan Calheiros, do MDB de Alagoas, questionou a homologação do acordo pelo Supremo Tribunal Federal antes da divulgação do balanço de 2025 do banco.
22: Eu não entendo como é que o Supremo aprova um plano sem que o BRB publique o balanço de 2025. Como se faz um plano? Um plano nas nuvens.
21: Nelson afirmou que não havia decisão judicial impedindo a publicação do balanço, mas explicou que as demonstrações financeiras precisaram ser revisadas a cada novo achado da auditoria independente. Ele disse que o BRB adotou medidas de governança e troca de dirigentes e defendeu que o banco tem condições de recuperação. O senador Isalci Lucas, do PL do Distrito Federal, questionou o risco transferido aos cidadãos do DF, considerando que o GDF é o garantidor da operação.
22: A garantia desse 16% compromete, né, a saúde, a educação, a segurança, porque o Fundo de Participação de Estado e de Município é para isso.
21: As críticas foram reforçadas pela senadora Leila Barros, do PDT do Distrito Federal, que destacou que a conta para salvar o banco representaria mais de R$ 2.200 por habitante do DF.
19: A sanção da lei que aumenta as punições para o exercício ilegal da medicina veterinária teve repercussão no Senado.
20: A nova legislação passa a tratar a prática como crime previsto no Código Penal e tem como objetivo ampliar a proteção dos animais, preservar a saúde pública e fortalecer a segurança sanitária do país. Repórter Henrique Nascimento.
23: Quem atuar como médico veterinário sem autorização legal poderá ser punido com detenção de 6 meses a 2 anos. A medida está prevista na nova lei que passa a incluir a medicina veterinária entre as profissões protegidas pelo Código Penal contra o exercício ilegal. Ao comentar a sanção da norma, o senador Sérgio Moro, do PL do Paraná, relator da proposta no Senado, disse que a medida vai ajudar no combate à atuação de pessoas sem qualificação profissional.
24: Muitas vezes acabam exercitando legalmente sua profissão, até realizando às vezes cirurgias médicas veterinárias com resultados desastrosos. E eu creio que é uma avanço importante, tanto para proteger a profissão, como igualmente para proteger, né, os animais, e a gente tem esse grande apreço.
23: O senador Esperidião Amin, do Progressistas de Santa Catarina, destacou a contribuição dos veterinários para que o Brasil avançasse no combate à febre aftosa.
25: E eu celebro a importância do veterinário por registrar o seguinte: o meu estado, quando eu estava no governo, em 99, 2000, conseguiu, graças aos veterinários catarinenses e brasileiros, a condição de primeira unidade política da América Latina livre de aftosa sem vacinação.
23: Antes da mudança, o exercício ilegal da medicina veterinária era tratado apenas como contravenção penal. Agora, a atividade passa a receber o mesmo tratamento previsto para médicos, dentistas e farmacêuticos.
19: O furto ou o roubo de combustíveis poderão receber punições mais severas.
20: A Comissão de Infraestrutura do Senado aprovou um projeto que cria uma modalidade específica para esses crimes, com penas que podem chegar a 10 anos de reclusão. Repórter Márcio Maturana.
26: Furto ou roubo de petróleo, gás natural e outros combustíveis podem ter pena de 4 a 10 anos de reclusão, segundo um projeto aprovado pela Comissão de Infraestrutura. O texto, já aprovado pela Câmara, segue para a Comissão de Segurança Pública com parecer favorável de Jaime Bagatoli, do PL de Rondônia.
0: Tem que ter punições mais severas para esses tipos de furto, para esses tipos de roubo, para esse tipo de danos que essas pessoas estão causando, prejuízo econômico e prejuízo ambiental.
26: O projeto prevê que a pena vai ser aumentada em 1/3 se o crime for praticado por 2 ou mais pessoas, por ex-empregado e quando houver destruição de algum obstáculo. E em 2/3, quando o crime causar paralisação das atividades, incêndio, poluição, lesão corporal grave ou morte.
19: E hoje a legislação brasileira limita a 3 anos o tempo de internação de adolescentes em conflito com a lei, mas esse prazo pode aumentar.
20: A Comissão de Segurança Pública aprovou um projeto que prevê até 10 anos de internação para jovens envolvidos em crimes violentos. Os detalhes na reportagem de Bruno Lourenço.
3: O projeto de lei aumenta de 3 para até 5 anos o tempo máximo de internação de adolescentes infratores. Já para as infrações praticadas com violência, grave ameaça ou equiparadas a crime hediondo, o período de restrição de liberdade pode chegar a 10 anos. O texto aproveitou a iniciativa já aprovada no ano passado do senador Fabiano Contarato, do PT do Espírito Santo. Ele espera que, com a pressão do Senado, essas matérias enfim sejam votadas na Câmara dos Deputados.
4: Eu não acho razoável você explicar para uma mãe que teve a filha vítima de estupro, para um rapaz de 17 anos que após estuprar, matou e ocultou o cadáver, ele vai ficar internado até 3 anos. Não quer dizer nem que ele vai pegar 3 anos.
3: A proposta prevê a audiência de custódia no prazo de 24 horas, também altera atenuantes por idade que diminuem o tempo de prescrição da pena e especifica que o adolescente que atingir a maioridade durante o cumprimento de medida socioeducativa deverá ser transferido para unidade específica e separada dos demais adolescentes e distinta de estabelecimentos prisionais destinados a adultos.
19: O senador Humberto Costa, do PT de Pernambuco, defendeu a decisão do Ministério da Saúde de suspender preventivamente a aplicação da vacina contra a dengue produzida pelo Instituto Butantan após o registro de 2 mortes sob investigação. Médico, ele ressaltou que ainda não há evidências de relação entre os casos e o imunizante.
20: Segundo o senador, a suspensão temporária demonstra cautela das autoridades sanitárias e não representa uma condenação da vacina. Humberto Costa destacou que a vacina passou por todas as etapas de testes clínicos, foi aprovada pela Anvisa e já foi aplicada em mais de 500 mil pessoas.
5: Os estudos demonstraram eficácia geral de 65% contra a doença e eficácia superior a 80% contra os casos mais graves. Esses números são extremamente relevantes diante de uma enfermidade que há décadas desafia a saúde pública brasileira.
19: E o plenário do Senado aprovou uma proposta que estabelece medidas para proteger e acolher trabalhadores resgatados de condições análogas à escravidão.
20: O projeto também altera diversas leis para incluir disposições sobre o combate ao trabalho escravo, a priorização de benefícios sociais para as vítimas e a facilitação do acesso à justiça. Repórter Douglas Castilho.
6: Uma das novidades é a preferência da população vitimada para receber o Bolsa Família. Outra inovação é que, para a fiscalização, será possível entrar no domicílio em que ocorre a possível violação sem mandado judicial, necessitando para isso apenas de autorização do empregador ou do empregado residente no local. O relator do projeto, o senador Paulo Paim, do PT do Rio Grande do Sul, explicou a iniciativa.
7: Prevê proteção efetiva aos trabalhadores e trabalhadoras domésticos resgatados da condição análoga à de escravo, para garantir, por exemplo, a fiscalização do trabalho e a autuação imediata.
6: O texto ainda prevê a concessão de 6 parcelas do seguro-desemprego à pessoa resgatada e o direito ao abrigamento emergencial, bem como a alteração do Código Penal para incluir pessoas em relação de trabalho doméstico como vítimas de lesão corporal no contexto de violência doméstica. O texto vai à sanção presidencial.
20: Com edição de Paula Groba e trabalhos técnicos de João Lira, o Jornal do Senado fica por aqui. Acompanhe agora as notícias da Câmara dos Deputados. Boa noite.
19: Boa noite e até amanhã.
1: 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Câmara aprova inserção de doenças crônicas na carteira de identidade.
2: Comissão proíbe a inclusão de ração como supérfluo para fins fiscais.
1: Exigências de infraestrutura para escolas públicas já estão em vigência.
2: Boa noite. Já virou lei a proposta aprovada pela Câmara com exigências de infraestrutura para escolas públicas. Saiba mais na reportagem de José Carlos Oliveira.
8: As comissões da Câmara dos Deputados aprovaram um projeto de lei do Senado com requisitos mínimos obrigatórios para a infraestrutura de escolas da rede pública da educação básica. Entre as exigências estão biblioteca, cozinha, refeitório, banheiro e quadra poliesportiva coberta. As instalações devem ter acessibilidade garantida para pessoas com deficiência. Além disso, as escolas deverão apresentar número adequado de alunos por turma, manejo de resíduos, abastecimento de água tratada e esgotamento sanitário, como destaca a deputada Socorro Neri, do PP do Acre, relatora do texto na Comissão de Educação.
9: Trata de detalhar condições mínimas de infraestrutura para as escolas públicas de educação básica, que deveriam estar universalizadas em todas as unidades escolares, o que, lamentavelmente, ainda não é realidade. De fato, de acordo com o Censo Escolar de 2023, nas escolas municipais de educação infantil, por exemplo, apenas 46,6% contavam com banheiros adequados e 61,7% contavam com recursos de acessibilidade para pessoas com deficiência.
8: Para a deputada, a falta de padrões mínimos é uma realidade inadmissível nas escolas. Socorro Neri citou outros dados do Censo Escolar de 2023, agora relativos à internet e aos laboratórios de ciências.
9: Entre as escolas públicas de ensino fundamental, apenas 69,2% dos estabelecimentos municipais dispunham de internet banda larga. Entre as escolas públicas estaduais de ensino médio, observou-se que nas regiões norte e sul, menos de 80% das unidades escolares contavam com internet banda larga. Entre as escolas públicas estaduais e municipais de ensino fundamental, apenas 10% dispunham de laboratório de ciências. Essa instalação estava disponível apenas em 43,5% das escolas públicas estaduais de ensino médio.
8: O texto inclui as novas exigências de infraestrutura escolar na LDB, a Lei de Diretrizes e Bases da Educação Nacional. A proposta também foi aprovada na Comissão de Constituição e Justiça, onde a deputada Laura Carneiro, do PSD do Rio de Janeiro, ressaltou a busca por um padrão de qualidade na oferta de ensino público no país. Da Rádio Câmara de Brasília, José Carlos Oliveira.
1: Educação. Marcon, do PT do Rio Grande do Sul, destaca o programa Pé de Meia como uma importante política de incentivo à permanência de estudantes de baixa renda no ensino médio. Ele explica que a iniciativa oferece apoio financeiro aos jovens e contribui para reduzir a evasão escolar.
2: Marcon também ressalta as ações do governo federal voltadas ao setor produtivo, como a renegociação de dívidas rurais e a ampliação dos recursos do Plano Safra. Para o deputado, essas medidas fortalecem a atividade agropecuária e estimulam a economia.
1: Paulão, do PT de Alagoas, celebra o lançamento do programa MEC Idiomas, que oferece gratuitamente cursos de inglês e espanhol por meio de plataforma digital. Segundo o deputado, a medida cria novas oportunidades para estudantes e trabalhadores.
2: Paulão também menciona ações voltadas aos entregadores por aplicativo, como a implantação de pontos de apoio com estrutura básica para descanso. Ele defende ainda o avanço da regulamentação do setor, com a análise de propostas que ampliam os seus direitos.
1: Raimundo Santos, do PSD do Pará, celebra o Dia Nacional da Música Gospel. Ele ressalta a presença do gênero em diferentes espaços da sociedade, enfatizando sua relevância cultural e religiosa na transmissão de mensagens de fé, esperança e solidariedade.
12: Eleições.
2: Daiane Bittencourt, do União do Ceará, contesta a decisão do TSE que determinou a recontagem de votos para deputado federal nas eleições de 2022, podendo atingir seu mandato. Ela defende que a punição por suposto uso indevido de recursos eleitorais abranja apenas o candidato acusado.
1: Daiane Bittencourt sustenta que o julgamento teve falhas, como a inexistência de ampla defesa e do contraditório. Ela informa que aguarda a análise de pedido cautelar apresentado por seus advogados, enquanto reafirma a disposição de manter a atuação parlamentar.
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12: Comissões.
2: Comissão aprova projeto que proíbe a inclusão de ração animal como bem supérfluo para a cobrança de ICMS. Vamos ouvir mais informações sobre o tema com Luiz Cláudio Canuto.
10: Projeto aprovado pela Comissão de Meio Ambiente da Câmara dos Deputados proíbe que rações para animais de estimação sejam tratadas como supérfluos, algo que, para fins de incidência do ICMS, pode aumentar a tributação. O ICMS é um imposto estadual. O relator da proposta, deputado Célio Studart, do PSD do Ceará, argumenta que ração para animais de estimação deve ser considerada um item essencial para ter uma tributação mais justa e alinhada com o conceito de bem indispensável.
11: Ração é algo caro, é um item caro e não é supérfluo, é um item vital para a vida de animais, especialmente daqueles que cuidam de 10, 20, 30, 40 animais. Então, o que esse projeto fez é reduzir o ICMS, ou seja, menos imposto incidindo nessas rações para que possa baratear os custos e a gente tem aí, obviamente, mais avanços dentro da pauta animal e, obviamente, mais respeito, zelo e menos animais com fome, porque isso pesa caro no bolso daqueles que protegem os animais.
10: O projeto segue agora para análise nas comissões de Finanças e Tributação e de Constituição e Justiça. Para virar lei, precisa ser aprovado pela Câmara e pelo Senado. Da Rádio Câmara de Brasília, Luiz Cláudio Canuto.
12: Meio Ambiente.
1: Delegado Matheus Laiola, do União do Paraná, denuncia representantes políticos de Paranaguá que defenderam as rinhas de galo. O parlamentar lembra que a legislação e a jurisprudência dos tribunais brasileiros já classificam essa prática como crime ambiental.
2: Delegado Matheus Laiola informa que o partido instaurou um processo administrativo para expulsar os responsáveis. Segundo o deputado, a defesa das rinhas é incompatível com os princípios do partido e com a proteção ao bem-estar animal.
12: Agricultura.
1: Lucas Edecker, do PSD, comemora o avanço da proposta que trata da securitização das dívidas dos produtores rurais atingidos por estiagens e enchentes no Rio Grande do Sul. Para ele, a medida garante a recuperação da produção e preserva a atividade econômica no campo.
2: Lucas Edecker também frisa que a matéria foi aprovada pela Câmara há quase um ano e ainda aguarda a análise do Senado. Ele acredita que a lentidão do processo legislativo agravou a situação dos produtores, que, segundo ele, seguem com dificuldade para retomar suas atividades.
1: Daniel Trisesiak, do PSDB, cobra uma solução definitiva para os produtores rurais afetados por eventos climáticos no Rio Grande do Sul e defende a securitização das dívidas do setor. Ele afirma que tudo isso é necessário para que os agricultores continuem produzindo.
2: Daniel Trisesiak diz que o governo demora a adotar medidas de apoio ao campo, acrescentando que os produtores buscam instrumentos para a recuperação da sua atividade. Ele ressalta ainda a relevância do agronegócio para a geração de emprego, renda e riqueza no estado gaúcho.
1: Sérgio Turra, do PP do Rio Grande do Sul, cobra a aprovação da matéria que trata da securitização das dívidas dos produtores rurais. Na visão do deputado, a medida é essencial para garantir a continuação da atividade agropecuária após sucessivos eventos climáticos.
2: Sérgio Turra também destaca a importância do agronegócio para a economia nacional. O parlamentar afirma que auxiliar os produtores rurais significa preservar empregos, fortalecer a produção de alimentos e estimular o desenvolvimento do país.
12: Economia.
1: Coronel Assis, do PL de Mato Grosso, aponta risco de desequilíbrio nas contas públicas do país. O deputado critica a política econômica do governo federal e atribui o problema ao aumento dos gastos, ao crescimento da dívida pública e à perda de confiança de investidores.
2: Coronel Assis afirma que os juros elevados sufocam a economia, dificultando o crédito para famílias e empresas. Ele alerta que a trajetória das despesas pode levar a um colapso orçamentário a partir de 2027, caso não haja controle fiscal.
1: Luiz Lima, do Novo do Rio de Janeiro, aponta risco de agravamento das contas públicas diante de gastos acima da arrecadação, inflação alta e juros elevados. O parlamentar afirma que a situação compromete a capacidade do governo de controlar a dívida pública.
2: Luiz Lima cita a editorial da mídia que alerta para os perigos do crescimento dos gastos públicos e menciona também levantamento recente sobre medidas que reduzem receitas. Ele assinala que decisões eleitoreiras podem transferir para a população o custo do desequilíbrio orçamentário.
1: Márcio Gerri, do PCdoB do Maranhão, cita pesquisas recentes que indicam o fortalecimento político do governo e o enfraquecimento de parte da oposição. O deputado acredita que esses dados são reflexos da participação de lideranças da direita em denúncias sobre o Banco Master.
2: Benedita da Silva, do PT do Rio de Janeiro, apresentou o projeto que estabelece o PIX como infraestrutura estratégica nacional. A deputada salienta que o sistema de pagamentos instantâneos é uma tecnologia brasileira que ampliou o acesso da população a serviços financeiros.
1: De acordo com Benedita da Silva, a proposta busca garantir a gratuidade do sistema, proteger os dados dos usuários e impedir que o PIX seja utilizado em negociações internacionais. Para ela, cabe ao Congresso proteger políticas públicas que fortaleçam a autonomia econômica do país.
2: Helder Salomão, do PT do Espírito Santo, questiona a atuação de parlamentares que viajaram aos Estados Unidos para tratar de temas ligados à economia brasileira. Ele acredita que a articulação ameaça a soberania nacional por envolver debates sobre o PIX e minerais estratégicos.
1: Helder Salomão exalta o PIX como um patrimônio criado por técnicos do Banco Central com impacto direto no desenvolvimento do país. Ele também associa as novas tarifas dos Estados Unidos contra produtos brasileiros, as articulações entre deputados da oposição e autoridades norte-americanas.
12: Turismo.
2: Hildo Rocha, do MDB do Maranhão, celebra o reconhecimento internacional da Praia de Atins, nos Lençóis Maranhenses, eleita a melhor praia do Brasil e a sétima melhor do mundo, no ranking Best Beaches in the World 2025.
1: Na visão de Hildo Rocha, o reconhecimento consolida o potencial turístico do estado, que reúne outras atrações naturais, como o Rio Preguiças e o Delta das Américas. Ele aproveita para convidar a população a visitar o Maranhão durante o período dos festejos juninos.
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12: Saúde.
2: Câmara finaliza a votação de projeto que inclui doenças crônicas na nova carteira de identidade. Vamos saber mais na reportagem de Júlia Lopes.
15: Hipertensão, diabetes, asma e obesidade estão entre as doenças crônicas que mais afetam os brasileiros. Atualmente, 52% da população com 18 anos ou mais já recebeu o diagnóstico de pelo menos uma doença crônica. Diante desse cenário, a Comissão de Constituição e Justiça da Câmara dos Deputados aprovou um projeto de lei que permite incluir, de forma voluntária, informações sobre doenças crônicas na Identificação Civil Nacional, a ICN. A proposta é garantir cuidados especiais no atendimento a essas pessoas. Pelo texto, a inclusão da informação só será feita a pedido do próprio cidadão ou de seu representante legal. Além disso, será necessária a comprovação junto ao órgão estadual competente por meio de um relatório médico com a Classificação Internacional de Doenças, a CID. Para o relator da proposta, deputado Patrus Ananias, do PT de Minas Gerais, o projeto garante que ninguém será obrigado a expor sua condição de saúde, evitando constrangimentos ou qualquer tipo de discriminação. No Brasil e no mundo, as doenças crônicas são consideradas um dos maiores desafios de saúde pública. Elas estão associadas a mortes prematuras, perda de qualidade de vida e também a altos custos para a sociedade e para os sistemas de saúde. Segundo o relator da proposta na Comissão de Saúde, deputado Dr. Francisco, do PT do Piauí, em situações de emergência, a informação sobre uma doença crônica pode fazer toda a diferença no atendimento.
16: E uma vez identificado no seu documento de identificação civil nacional, possibilita, em alguma situação de urgência e emergência, essa pessoa ser percebida a sua situação e isso facilitar os órgãos de saúde, o local onde possa acontecer algum infortúnio e essa pessoa ter as condições de ser acolhida, ser atendida e direcionada para um atendimento mais rápido.
15: Entre 2010 e 2023, o número global de anos de vida saudável perdidos por incapacidade ou morte causada por doenças crônicas não transmissíveis aumentou de 1 bilhão e 450 milhões para 1 bilhão e 800 milhões. As principais responsáveis por esse crescimento foram a cardiopatia isquêmica, o acidente vascular cerebral, o AVC, e o diabetes. Já os transtornos depressivos, de ansiedade e o diabetes apresentaram o crescimento mais acelerado no período. O projeto, que permite a inclusão voluntária de doenças crônicas na nova carteira de identidade, segue agora para análise no Senado. Da Rádio Câmara de Brasília, Júlia Lopes.
12: Direitos Humanos.
1: Vavá do Avante de Minas Gerais relata a realidade de abandono enfrentada pela comunidade autista em regiões vulneráveis do país. O parlamentar denuncia as barreiras burocráticas impostas pelo INSS, que exige laudos médicos especializados para a concessão do BPC.
2: De acordo com Vavá, a demora nas respostas administrativas gera uma crueldade institucional que sobrecarrega as mães solo. O deputado sugere a criação de centros regionalizados de diagnóstico e tratamento e a implementação de uma política nacional de neurodivergência.
12: Segurança Pública.
1: O Tony de Paula presta homenagem aos policiais militares mortos em confrontos nas comunidades do Rio de Janeiro. Na visão do deputado, as atuais ações de combate ao crime organizado são ineficientes e desgastantes para as forças policiais.
2: O Tony de Paula cobra a formulação de políticas baseadas em inteligência e planejamento estratégico. Ele argumenta que o parlamento e as demais autoridades precisam atuar de forma coordenada para proteger a vida dos agentes que estão na linha de frente do combate ao crime.
1: Delegado Paulo Bilinski, do PL de São Paulo, defende o endurecimento das medidas de combate ao crime organizado. Além disso, o deputado apoia a classificação de facções criminosas brasileiras como organizações terroristas.
2: Delegado Paulo Bilinski pede que a segurança pública seja tratada como prioridade e cobra ações mais efetivas no enfrentamento à criminalidade. Ele afirma que é necessário ampliar os mecanismos de combate às facções para garantir mais proteção ao povo brasileiro.
12: Justiça.
1: Tadeu Venere, do PT do Paraná, critica o contexto em que a proposta de redução da maioridade penal volta à pauta da Comissão de Constituição e Justiça. Para ele, o debate está sendo impulsionado para desviar a atenção de outros temas em evidência no cenário nacional.
2: Tadeu Venere também questiona a condução do debate público sobre o assunto e afirma que a discussão tem sido utilizada com objetivos políticos. Segundo o deputado, é necessário analisar com cautela as motivações que cercam a retomada da discussão dessa pauta.
1: Dandara, do PT de Minas Gerais, repudia a proposta que reduz a maioridade penal no Brasil. A deputada argumenta que o sistema prisional brasileiro possui altos índices de reincidência e funciona como um espaço de fortalecimento de facções criminosas.
2: Para Dandara, o avanço do país depende da ampliação de oportunidades para a juventude e do fortalecimento de legislações protetivas, como a criminalização da misoginia. Ela afirma que o ódio e o preconceito direcionados contra as mulheres são a raiz do feminicídio.
1: Júlio César Ribeiro, do Republicanos do Distrito Federal, defende o equilíbrio nos debates sobre a violência de gênero. O parlamentar reitera seu compromisso com a proteção das mulheres, mas levanta preocupação com a criação de tipos penais de interpretação subjetiva.
2: Júlio César Ribeiro alerta que conceitos amplos de identidade de gênero trazem insegurança jurídica e colocam em risco garantias constitucionais, como as liberdades de expressão e religiosa. No entendimento dele, divergências filosóficas, biológicas ou religiosas não podem ser criminalizadas.
1: Termina agora o Jornal Câmara dos Deputados, produzido pela Rádio Câmara, com trabalhos técnicos de Everson Orani e apresentação de Márcio Aquilissardi e José Carlos Andrade. Uma ótima noite para você.
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0: Um bom dia. Agora, na 90.5, 6 horas e 20 minutos.
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0: 6:39.
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0: 6:59. Hora certa. 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

0: na 90.5, 7 horas e 15 minutos.
1: A McDonald's ampliou sua presença em Blumenau com a inauguração de uma nova unidade na Rua 7 de Setembro. O novo fast food da rede conta com 2 andares e gerou 45 empregos diretos. A abertura acompanha o crescimento da demanda na região central da cidade e reforça os investimentos da empresa no mercado catarinense.
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0: 7:31.
1: Bom dia. O governo americano acaba de declarar a ditadura da Nicarágua como uma ditadura inimiga da humanidade. Segundo os americanos, agora, Daniel Ortega e Rosario Murillo, a mulher dele, são ditadores inimigos da humanidade. E, ao mesmo tempo, tiraram os vistos americanos de mais de 100 autoridades da Nicarágua. A mesma coisa que aconteceu aqui no Brasil com o ministro da Saúde, Alexandre Padilha, e 8 integrantes da Suprema Corte. Um deles já não integra mais, o Barroso, mas não pode entrar no seu amado Estados Unidos. De Brasília, Alexandre Garcia.
0: Alexandre Garcia. 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

0: declarar a ditadura da Nicarágua. Aconteceu depois da morte de um líder indígena de oposição, de 73 anos, morreu na prisão, ficou preso 970 dias, isto é, 3 vezes mais que o Clezão. O Clezão ficou preso 316 dias. Morreu sob a custódia do Estado brasileiro no dia 20 de novembro de 2023, depois que sua defesa várias vezes anunciou que ele estava sob risco de vida. Inclusive, a Procuradoria-Geral da República avisou o relator Moraes desse risco e, mesmo assim, não aconteceu nada até o Clezão morrer. E até hoje, ninguém foi responsabilizado por essa morte. De Brasília, Alexandre Garcia.
1: Alexandre Garcia. 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

0: O Brasil é incrível, né? É um Brasil de jabuticabas. Eu vejo, por exemplo, terremoto nas Filipinas, teve 30 mortos. Foi um terremoto de 7.8 na escala Richter. Meu Deus do céu, é um senhor terremoto. 30 mortos. Aqui no Brasil, só nas estradas federais e no Corpus Christi, 98 mortos. Ou seja, as estradas federais, apenas elas, já são mais de 3 vezes mais perigosas que um terremoto de alta intensidade. Essas coisas só acontecem aqui no Brasil. Veja só, a dona Deolane, que está presa, Deolane Bezerra, está presa na prisão feminina de Tupi Paulista por corrupção, lavagem de dinheiro do crime organizado. Agora, a irmã dela põe nas redes sociais que ela está recebendo muitas propostas de relacionamento amoroso. Ou seja, uma prisão no Brasil é confundida com um motel. E tem outra confusãozinha aí. A operação da Polícia Federal que apreendeu chama-se Vernix e não Operação Vênus. De Brasília, Alexandre Garcia.
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0: 8:17.
1: As comemorações pelos 62 anos de Balneário Camboriú terão como destaque o show no dia 19 de junho na Praça Central. A apresentação faz parte da programação especial de aniversário da cidade, que contará com mais de 120 ações gratuitas ao longo do mês, incluindo atividades culturais, entregas para a comunidade, casamento coletivo e o tradicional corte do bolo.
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0: 8:37. Hora certa. 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

0: 8:57.
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0: Um bom dia. Agora, 9:16.
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0: 9:31.
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0: Bom dia, na 90.5, 9:45.
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0: 9:58. Hora certa. 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

0: 10 e 22. Hora certa. 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

0: 10:42.
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0: 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Hora certa. 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

0: 11:23. Hora certa. 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

0: 11:43. Há poucos dias do início da Copa do Mundo, moradores do bairro Bela Vista, em Gaspar, transformaram uma rua em um corredor verde e amarelo. Bandeiras, pinturas e decorações temáticas foram instaladas para incentivar a torcida pela seleção brasileira. A iniciativa mobilizou a comunidade e já se tornou ponto de visitação, reforçando o clima de união e expectativa para a competição. 90 informa. 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

0: 11:58.
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0: meio-dia e 17.
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0: 12:30.
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0: 12:44.
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0: 12:59.
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0: 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Continue ligado. Agora, na 90.5, 13 horas e 15 minutos.
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0: 13:41. No último domingo, dia 7, o narrador Galvão Bueno foi uma das principais atrações do Jogo das Estrelas de Santa Catarina. Realizado em Brusque, o evento beneficente reuniu ex-jogadores, empresários, artistas e personalidades do esporte em uma partida especial. A iniciativa atraiu grande público e teve como objetivo arrecadar recursos para projetos sociais, além de promover entretenimento, integração e incentivo à prática esportiva na região. 90 informa. 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

0: Boa tarde, 13:59.
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0: Boa tarde. Na 90.5, 14 horas e 15 minutos. Hora certa. 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

0: 14:42. A 20ª edição da Feira do Livro de Timbó será realizada no pavilhão Henri Pou, reunindo literatura, arte e atividades culturais gratuitas para toda a comunidade. A programação contará com lançamentos de livros, contação de histórias, apresentações artísticas e apresentações voltadas a diferentes faixas etárias, reforçando o incentivo à leitura e o acesso à cultura na região. 90 Informa. 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

0: 14:55. Hora certa. 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

0: 15 e 29.
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0: 15:42. Hora certa. 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

0: 16 e 1. 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

0: 16:20. Hora certa. 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

0: 16:36. Blumenau ampliou suas ações de sustentabilidade com a instalação de novos pontos de coleta de recicláveis em redes de ensino do município. A iniciativa busca incentivar o descarte correto de resíduos, fortalecer a educação ambiental e envolver estudantes, professores e famílias em práticas mais sustentáveis. Além de facilitar a reciclagem, o projeto contribui para a conscientização sobre a importância da preservação ambiental e da economia circular no cotidiano escolar. 90 informa. 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

0: 16 e 57.
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0: 17 e 17.
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0: 17:38.
1: A McDonald's ampliou sua presença em Blumenau com a inauguração de uma nova unidade na Rua 7 de Setembro. O novo fast food da rede conta com 2 andares e gerou 45 empregos diretos. A abertura acompanha o crescimento da demanda na região central da cidade e reforça os investimentos da empresa no mercado catarinense. Informe Econômico. 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

0: na 90 FM, 18 horas.
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1: Boa noite. Uma das propagandas eleitorais mais engenhosas que já vi foi criada na Bahia no ano de 2010. O governador daquele estado era candidato à reeleição e exibia na TV incontáveis anúncios de suas realizações. De acordo com essa publicidade, na Bahia tudo corria às mil maravilhas. Seu principal opositor criou, então, uma musiquinha cujo refrão era o seguinte: quero morar na propaganda do governo da Bahia. Lá é tudo maravilha, bem diferente do meu dia a dia. Observando hoje o que acontece no Brasil, me dou conta de que eu também gostaria de morar na propaganda do governo, porque nela o Brasil é uma maravilha, bem diferente do que os brasileiros veem no seu dia a dia. Obrigado pela atenção. Paulo Gouveia para 90 FM.

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1: 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É hora de noticiar os fatos que ajudam a construir um novo país. Direto dos estúdios da Empresa Brasil de Comunicação, em Brasília, vem aí a Voz do Brasil.
2: Em Brasília, 19 horas.
1: Está no ar a Voz do Brasil. As notícias do governo federal que movimentaram o país no dia de hoje.
3: Olá, boa noite.
2: Boa noite para você que nos acompanha em todo o país.
3: Quarta-feira, 10 de junho de 2026.
2: Vamos ao destaque do dia: desenvolvimento ambiental.
3: Presidente Lula assina a nova política nacional de recuperação da Caatinga para, entre outras coisas, enfrentar a desertificação na região Nordeste.
2: E destina 2 bilhões de reais para ações do IBAMA e do ICMBio na bacia do Rio Doce, onde houve o desastre de Mariana.
3: Ações também incluem ampliação de parques nacionais no Piauí, Tocantins, Pará e Rondônia.
2: O presidente destaca que desenvolvimento econômico tem que estar aliado à preservação ambiental.
4: Aprender a ser capitalistas civilizados e não capitalistas destruidores da nossa floresta.
3: E ainda, o presidente recebeu hoje o resultado do trabalho do Conselho de Desenvolvimento Econômico Social Sustentável no último semestre.
2: O conselhão é formado por representantes dos setores empresarial, sociedade civil e membros do governo.
3: Pacto contra o feminicídio, mudança na escala de trabalho e transição ecológica estiveram entre os temas.
2: Você vai ouvir também investimento em pesquisa e inovação.
3: A gente conversa hoje com Luiz Antônio Elias, presidente da FINEP, a financiadora de estudos e projetos do governo do Brasil.
2: Ele vai falar do papel estratégico que a criação de novas tecnologias tem para o desenvolvimento do país e no posicionamento internacional do Brasil.
3: Hoje, na apresentação da Voz do Brasil, eu, Mariana Jungmann e Luciano Seixas.
2: E acompanhe a gente ao vivo, acesse radiogov.ebc.com.br ou o canal Gov na sua TV aberta.
3: Pacto contra o feminicídio, mapa do caminho para a transição ecológica, mudanças na escala semanal dos trabalhadores brasileiros.
2: Temas que foram tratados hoje na reunião do Conselho de Desenvolvimento Econômico Social Sustentável, o Conselhão.
3: O órgão consultivo reúne autoridades, pesquisadores, empresários, representantes de federações e de organizações da sociedade civil.
2: E eles apresentaram ao presidente Lula o resultado do trabalho ao longo do último semestre.
5: Da soberania nacional ao protagonismo global. Este foi o tema do encontro do Conselho de Desenvolvimento Econômico, Social e Sustentável, o Conselhão, que discutiu temas como enfrentamento ao feminicídio, segurança pública, desenvolvimento sustentável e economia. O presidente Lula agradeceu o trabalho dos cerca de 200 conselheiros e reforçou a importância deles em temas que impactam em todo o país.
4: Eu queria agradecer a dedicação de cada mulher, de cada homem que assumiu a responsabilidade de participar desse conselho, de preparar propostas para ajudar o governo a fazer coisas diferentes, a fazer coisas apresentadas pela sociedade civil.
5: No tema de combate à violência contra a mulher, foi apresentado um balanço dos primeiros 4 meses do Pacto contra o Feminicídio, assinado pelos poderes Executivo, Legislativo e Judiciário. A primeira-dama, Janja Lula da Silva, destacou os resultados.
6: O tempo médio para análise das medidas protetivas de urgência caiu de 16 dias para cerca de 3 dias. Isso está acontecendo até com o mínimo de 2 horas a gente tem medida protetiva sendo emitida. E mais da metade das decisões, 53, já são proferidas no mesmo dia. Isso é o que importa. E a gente precisa falar muito sobre isso. As mulheres precisam ter essa informação.
5: Na área da economia, o ministro da Fazenda, Dario Durigan, ressaltou os avanços. Ele afirmou que o Brasil tem demonstrado estabilidade econômica, além de crescimento acima da expectativa. E defendeu o fim da escala 6x1, que aguarda a aprovação no Senado, como passo importante no combate às desigualdades.
7: Quem hoje já está na escala 5x2 é quem ganha mais, é quem teve tempo e muitas vezes oportunidade familiar de estudar por mais tempo. E quem está na escala 6x1 são os trabalhadores mais mal remunerados,